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mas com certeza a galera dança e balança, né? Com o DJ Diego Gilson. E aí, rapaziada, beleza? Tranquilo? É, esse é o quarto programa, né? Movimento Hip Hop Tech do mês de junho de 2026 por aqui, tá bom? Então é o seguinte, e aí? O que tu achou do jogo da seleção brasileira, hein? Ah, ah! Deixa seus comentários aí com a gente aí, né? Rapaz, quase quarta-feira aí, eu tive um tipo paco. Mas foi bom, foi bom. 619-9420-9260. Gente, quero agradecer vocês, obrigado pela audiência, tá? Olha, quando chega assim o finalzinho do mês, eu fico olhando aquela estatística ali, caraca, eu nem acredito. Então só tenho que agradecer primeiro a Deus, obrigado meu pai, por tudo, e a vocês ouvintes, obrigado, cada dia ó, é só subindo, e não para de subir, obrigado pela audiência, tá bom? Não é à toa que a gente tá há mais de 20 anos aqui ó, levando este nome, programa Movimento Hip Hop DF é forte, chegou pra ficar. Gente, antes de começar o programa, eu peço vocês aí, né, as suas orações. Eu mesmo estou orando muito por ele. Peço as suas orações pro nosso grande colega, o irmão de Jamaica, o Rivas, que foi diagnosticado aí com câncer também. Então, todos nós somos fãs deles. Vamos juntos. Você que pode orar, você que pode rezar, tá bom? Vamos nessa mesma fé. Pedir a Deus que tome conta dele. Inclusive, Rivas, se estiver me ouvindo aí, alguém da família dele, esse primeiro bloco aí de Rap Gospel, eu ofereço pra você. Que Deus possa te abençoar, que Deus possa te curar, tá bom? São os votos aí de toda a equipe aqui do programa Movimento Hip Hop DF. E a gente já começa o programa Movimento Hip Hop DF, o quarto programa do mês de junho de 2026, repetindo, e ofereço esse primeiro bloco pra você, irmão. Em nome de Jesus, você vai melhorar.

0: mas cabe você vencer cada uma delas. Entregar nas mãos do Senhor, confiar nele, ter fé, ter sabedoria.
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0: Muito bem, então a gente já está aqui, ó, de volta com o nosso segundo bloco. Lembrando que esse aqui é o nosso quarto programa, parte 4, né? Do programa do mês 6, do mês de junho. E a gente já pede a você, se você está afim de mandar suas mensagens, manda pra gente aqui, que nem muitas pessoas já mandaram. Vanusa, um alôzaço pra você aí, tá? Vanusa aí da Asa Norte, tá ligado com a gente. Ela pediu assim, Gilson, toca aí pra mim aí, Nego Drama, daquela versão remix. Tá aqui. A gente vai dar um jeito de tocar ela pra você, tá bom? Como é que é? Manda um alôzaço aí pra galera aqui do... Turma do ISO? Entendi essa não. Aqui do Pedregal. Então, alôzaço pra toda a rapaziada do Pedregal, tá bom? Tá na escuta junto com a gente. E Léos, caramba, lá da Bahia! Um alôzaço pra todos os baianos aí. Franciele, né? Franciela. Daí, Léos, em Bahia. Tá ligado com a gente aí na Bahia. Obrigado, tá? Também deixa eu mandar uma alôzaço aqui. Deixa eu ver aqui. DJ Vampiro. Olha o nome do DJ. E aí, DJ Vampiro? Alôzaço pra você aí, sangue bom. Tá curtindo a gente, Alexânia. Fala assim, cara, você é o cara. Já mandei lá no zap da rádio algumas músicas, você possa me mandar, por favor, pode mandar com as vinhetas tuas, tem problema nenhum não. Beleza, mano, vou dar uma olhadinha lá, tá? E a gente manda pra você, tá bom? Gente, pode mandar tuas mensagens no 619-9420-9260, 619-9420-9260, tá bom? 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Então é o seguinte, vamos balançar? Vamos? Aumenta o volume aí, que eu aumento o volume daqui, porque agora o bicho vai pegar de verdade. Sabe por quê? Porque, meu amigo, de ponta a ponta não tem pra ninguém. De ponta a ponta só dá quem?
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0: Fala sério, hein? Só musicão, só as boas por aqui em www.movimentohiphopdf. Cara, esse aqui é o programa Movimento Hip Hop DF do mês de julho, volume 4. Tá gostando? Fica aí, porque o terceiro bloco vai ser pancadão. Sai daí não, hein? É rapidinho, depois dos nossos break, tem mais.
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4: Já estamos de volta com o nosso terceiro bloco por aqui. 619-9420-9260. E aí, tá a fim de mandar tua mensagem? Tá a fim de mandar teu alô, teu salve? Aproveita essa oportunidade, tá bom? 619-9420-9260. DJ Rodrigo, salve, salve, DJ Nego Gilson. Sou DJ Rodrigo aqui do Cruzeiro Velho. Gostaria que tu rolasse pra mim Blue Die Kidden. Meu amigo, se for essa daqui, já tá no ponto, tá bom? É essa mesmo. Valeu. Vamos lá, mais outra aqui. É, Cole. Ô Gilson, manda um abraço pra mim. Sou Cole, aqui de Vicente Pires. Gostaria de ouvir qualquer uma aí, beleza? Do Racionais MCs. Estamos aqui na escuta. Ô, mano, um alôzaço pra vocês aí, tá? De Vicente Pires, estão na escuta aí junto com a gente. Obrigado pelo carinho e obrigado aí pela sintonia, tá bom? Vamos lá, mais outra aqui. Salve, salve, guerreiro. Estou ouvindo o programa de Movimento Hip Hop. Ouço também o de ponta a ponta na notícia, viu, DJ Nego Gils? Tu é o máximo. Manda um alôzaço pra mim aí. Mas da onde é que tu é, cara? Eu sei que não é de Brasília, não, né? 054. Diz aí, manda outra mensagem aí. E diga pra gente qual local do Brasil tu é, tá bom? Gente, 619-9420-9260. 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E também, claro, da sua... onde você estiver, você tá cabeça ponta dos pés, né? Tô falando nada mais, nada menos do que lá da banca da minha amiga Evanice, tá? É estilo Black, é? Como é que é o nome lá? Ixi, deu até branco aqui. Você que lá da banca, minha amiga Ivanice. Já vou pegar o cartãozinho dela aqui e a gente vamos ler. Tá bom? Beleza? Gente, quero lembrar vocês que é o seguinte, hein? Que aqui também você fica sabendo tudinho do jogo do Brasil. Transmissão ao vivo, assim como também foi nessa quarta-feira, vai ser também no próximo jogo. Então fica ligado com a gente por aqui, que você vai ficar sabendo tudinho aí da Copa do Mundo aqui no nosso programa Movimento Hip Hop DF. Agora eu te peço uma coisa, aumenta o volume aí, tu aumenta o volume daí, que eu vou aumentar o volume daqui, porque essa daqui, como eu falo pra você, cara, é impossível você ficar parado. Só peço uma coisa, aumenta o volume e deixa o som aí por nós

Ao som do Racionais MCs, Nego Drama. Atendendo a pedido aí, beleza, do ouvinte que pediu aí. E a gente entregou pra ele aí, né? Faça que nem ele. Ó, fala disso. Você sabe que sempre no último bloco, assim lá no finalzinho do bloco, quem manda é o ouvinte. Pelo incrível que pareça, a Delson nos pediu uma sessão aí de rap nacionais. É por isso que a gente tá deixando aí, ó. Bem pro último bloco. A Delson disse que vai até gravar. Adelson, esteja à vontade, faça o que você quiser. Só sei dizer que a última sequência é sua. Você pediu e a gente vai tocar, tá bom? Faça que não é Adelson, tá? Manda tua mensagem pra gente lá no zap, no 619-9420-9260. Bota lá uns 10 segundos, pelo menos 8 músicas. Seja ele hip hop, seja rap nacional, seja flashback, seja no estilo do movimento hip hop. A gente toca pra você no finalzinho do bloco, tá bom? Adelson, fica ligado aí que já já a gente vai te atender. Segura aí, gente, sai daí não, que o finalzinho vai ser bagaceira pra fechar assim com chave geral. Sai daí não, já já tem muito mais pra você pra fechar legal, hein?

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1: Já estamos de volta. Com o nosso último bloco por aqui, gente. 619-9420-9260. Você sabe que sempre no último bloco, quem manda é vocês, né? Como a gente falou, e vamos falar de novo. Você tá afim de ouvir o quê? Freestyle, Miami, rap nacional, hip hop, antigo, novo. É só mandar um pedacinho de alguma música que você tá afim de ouvir. Tá bom? Beleza? Então faça que nem nosso ouvinte aí que pediu. Pra pedir é simples. Bota lá 10 segundos lá de pelo menos 8 músicas, um pedacinho de música lá no nosso zap. Manda pra gente. A gente vai ouvir. Vamos correr atrás e vamos tocar pra você aí na nossa programação ao vivo. Exemplo como essa daqui, né? Que o meu amigo Edalson pediu. Atitude faz dinheiro e pensa nas outras sequências que ele pediu por aqui. Eu só peço uma coisa pra tu. Aumenta o volume aí e deixa o som aí por nossa conta.

Ah, não, gente, que pena, hein? Acabou-se o que era doce! Mas valeu a pena só de estar com você aqui durante as 3 horas de programa, tá bom? Gente, brigadão, que Deus possa abençoar você e a sua família. Lembrando que é o seguinte, hein? Essa última sequência aqui foi a pedido de um ouvinte, né? Que pediu, né? O Adelson. Tá aí, Adelson? Tudo que tu pediu, hein? Pelo que pareça, hoje cumpri com as... Todas as músicas que ele me pediu. Então faça que nem você também. Sempre no último bloco a gente toca o que o ouvinte pede. É só você mandar 10 segundos de qualquer música aí, que é de hip hop ou rap nacional, que é do programa Movimento Hip Hop, que a gente toca no final do bloco pra você, tá bom? Gente, brigadão, espero que tenha gostado aí. E a gente vamos estar de volta agora em junho. Fica ligado, hein? Com a programação. E claro, momento de jogo de Copa, a gente vai dizer pra você aí, tá, os momentos em que tu vai curtir. Exemplo, quarta-feira agora, foi a nossa seleção brasileira, tá? Na próxima semana, aonde for, pode ser no quinta, pode ser no sexta, pode ser no sábado, no domingo, não sei. Vai tá aí, transmitindo ao vivo o jogo da nossa seleção brasileira. Essa é a Rádio Web Movimento Hip Hop DF. Informações, jornalismo, esporte, música, cultura e muito mais. Valeu, Xabalé, um forte abraço pra todos, fica todo mundo com Deus, hein? Obrigado pela audiência, gente! Valeu, tchau!

0: 23 horas e 56 minutos.
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11: 23 horas e 59 minutos.
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0: Zero hora e 56 minutos.
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1: Uma hora e cinco minutos.

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1: 1:31.
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3: 2 horas e 9 minutos.
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1: 2:41.
2: E que Deus o tenha em um bom lugar. 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
3: Porque todo que é nascido de Deus vence o mundo, e esta é a vitória que vence o mundo, a nossa fé. 1 João, capítulo 5, versículo 4.

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0: 3:31.
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0: 3:46.
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0: 4:43.
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1: 4 horas e 52 minutos.

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2: 5:18.
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3: 5 horas e 56 minutos.
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6:03. 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

0: As minhas ovelhas ouvem a minha voz. Eu as conheço e elas me seguem. João 10:27. Olá, querido ouvinte, amado irmão e amada irmã, mais um momento especial com fé no Criador, instinto de rebanho. Perto de uma vila no lado oriental da Turquia, enquanto os pastores tomávamos seu café da manhã, uma das ovelhas pulou de um penhasco de uns 13 metros e morreu. Então, quando os pastores, abalados, olharam o que acontecia, o restante do rebanho fez o mesmo. Ao todo, 1.500 ovelhas descuidadas tropeçaram penhasco abaixo. As únicas boas novas foi que a queda de pelo menos 1.000 foi amortecida pela pilha crescente de lã daquelas que pularam primeiro. Segundo um jornal, morreram 450 ovelhas. A Bíblia refere-se muitas vezes aos seres humanos como sendo ovelhas, como está em Salmos 103, Isaías 53:6, Mateus 9:36. Facilmente distraídos e suscetíveis às influências de grupos, nós acabamos seguindo a multidão mais do que a sabedoria do bom pastor. Eu fico contente que a Bíblia também descreve as ovelhas de uma forma positiva. Jesus disse: "Eu sou o bom pastor. As minhas ovelhas ouvem a minha voz. Eu as conheço e elas me seguem." João 10, 14:27. A grande pergunta para nós é a seguinte: a quem estamos seguindo? Uns aos outros? Pastores egoístas? Ou a voz e a direção do bom pastor? Nosso desafio não é cometer o erro das ovelhas que seguiram cegamente umas às outras, precipício abaixo. Nosso propósito diário deve ser o de perguntar-nos: estou ouvindo a voz do bom pastor? Estou seguindo? Siga a Cristo e não a multidão. Pense nisso.
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2: Uma palavra com o Pai.
0: Bondoso Pai, em teu nome, Jesus Cristo, levamos nossa oração ao nosso Deus Criador, Pai. Abre, Senhor, nossa mente, os nossos ouvidos, os nossos corações, para que possamos ouvir o bom pastor a falar-nos, Pai. Perdão dos nossos pecados, perdão pelos nossos erros, perdão, Pai. Somos pecadores, Deus. Ouve nosso clamor agora, Senhor. Ilumina a vida desses ouvintes, milhares de ouvintes que junto estamos agora. Ilumina as nossas vidas com Tua Palavra, Deus amado, Deus eterno, em nome de Jesus Cristo, nosso Salvador. Amém.
2: Que privilégio ter a mesma mão que fez o universo e espalhou as estrelas, escrevendo seu nome no livro da vida. Louve a Deus por isso e declare agora Cristo como seu Senhor e Salvador, buscando a partir daqui o perdão e uma vida correta. Deus alegra-se por todo aquele que assim desejar de todo o coração.

0: 6:09.
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mas com certeza a galera dança e balança, né? Com o DJ Diego Gilson. E aí, rapaziada, beleza? Tranquilo? É, esse é o quarto programa, né? Movimento Hip Hop Tech do mês de junho de 2026 por aqui, tá bom? Então é o seguinte, e aí? O que tu achou do jogo da seleção brasileira, hein? Ah, ah! Deixa os seus comentários aí com a gente aí, né? Rapaz, quase quarta-feira aí, eu tive um tipo paco. Mas foi bom, foi bom. 619-9420-9260. Gente, quero agradecer vocês, obrigado pela audiência, tá? Olha, quando chega assim o finalzinho do mês, eu fico aí naquela estatística ali, caraca, eu nem acredito. Então só tenho que agradecer primeiro a Deus, obrigado meu pai, por tudo, e a vocês ouvintes, obrigado, cada dia ó, é só subindo, e não para de subir, obrigado pela audiência, tá bom? Não é à toa que a gente tá há mais de 20 anos aqui ó, levando este nome, programa Movimento Hip Hop DF é forte, chegou pra ficar. Gente, antes de começar o programa, eu peço vocês aí, né, as suas orações. Eu mesmo tô orando muito por ele. Peço as suas orações pro nosso grande colega, o irmão de Jamaica, o Rivas, que foi diagnosticado aí com câncer também. Então, todos nós somos fãs deles. Vamos juntos. Você que pode orar, você que pode rezar, tá bom? Vamos nessa mesma fé. Pedir a Deus que tome conta dele. Inclusive, Rivas, se estiver me ouvindo aí, alguém da família dele, esse primeiro bloco aí de Rap Gospel, eu ofereço pra você. Que Deus possa te abençoar, que Deus possa te curar, tá bom? São os votos aí de toda a equipe aqui do programa Movimento Hip Hop DF. E a gente já começa o programa Movimento Hip Hop DF, o quarto programa do mês de junho de 2026, repetindo, e ofereço esse primeiro bloco pra você, irmãos. Em nome de Jesus, você vai melhorar.

0: dificuldades virão, irmão. Mas cabe você vencer cada uma delas. Entregar nas mãos do Senhor, confiar nele, ter fé, ter sabedoria.
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Muito bem, então a gente já está aqui, ó, de volta com o nosso segundo bloco. Lembrando que esse aqui é o nosso quarto programa, parte 4, né? Do programa do mês 6, do mês de junho. E a gente já pede a você, se você tá afim de mandar suas mensagens, manda pra gente aqui, que nem muitas pessoas já mandaram. Vanusa, um alôzaço pra você aí, tá? Vanusa aí da Asa Norte, tá ligado com a gente? Ela pediu assim, Gilson, toca aí pra mim aí, Nego Drama, daquela versão remix. Tá aqui. A gente vai dar um jeito de tocar ela pra você, tá bom? Como é que é? Manda um alôzaço aí pra galera aqui do... Turma do ISO? Entendi essa não. Aqui do Pedregal. Então, alôzaço pra toda a rapaziada do Pedregal, tá bom? Tá na escuta junto com a gente. É, e Léos, caramba, lá da Bahia. Um alôzaço pra todos os baianos aí. Franciele, né? Franciela. Daí, Léos, em Bahia. Tá ligado com a gente aí na Bahia. Obrigado.

tá? Também deixa eu mandar uma losaça aqui, deixa eu ver aqui, DJ Vampiro. Olha o nome do DJ aí, DJ Vampiro. Olha o losaço pra você aí, sangue bom. Tá curtindo a gente, Alexandria. Fala assim, cara, você é o cara. Já mandei lá no zap da rádio algumas músicas, você possa me mandar. Por favor, pode mandar com as vietas tuas. Tem problema nenhum não. Beleza, mano, vou dar uma olhadinha lá, tá? E a gente manda pra você, tá bom? Gente, pode mandar tuas mensagens no 619-9420-9260. 619-9420-9260, tá bom? 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Então é o seguinte, vamos balançar? Vamos? Aumenta o volume aí, que eu aumento o volume daqui, porque agora o bicho vai pegar de verdade. Sabe por quê? Porque, meu amigo, de ponta a ponta não tem pra ninguém. De ponta a ponta só dá quem?

0: Fala sério, hein? Só musicão, só as boas por aqui! 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Cara, esse aqui é o programa Movimento Hip Hop DF do mês de julho, volume 4. Tá gostando? Fica aí, porque o terceiro bloco vai ser pancadão. Sai daí não, hein? É rapidinho, depois dos nossos breaks, tem mais.
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3: Já estamos de volta com o nosso terceiro bloco por aqui. 619-9420-9260. E aí, tá a fim de mandar tua mensagem? Tá a fim de mandar teu alô, teu salve? Aproveita essa oportunidade, tá bom? 619-9420-9260. DJ Rodrigo, salve, salve, DJ Nego Gilson. Sou DJ Rodrigo aqui do Cruzeiro Velho. Gostaria que tu rolasse pra mim Blue Die Kidden. Meu amigo, se for essa daqui, já tá no ponto, tá bom? É essa mesmo. Valeu. Vamos lá, mais outra aqui. É, Cole. Ô Gilson, manda um abraço pra mim. Sou Cole, aqui de Vicente Pires. Gostaria de ouvir qualquer uma aí, beleza? Do Racionais MCs. Estamos aqui na escuta. Ô, mano, um alôzaço pra vocês aí, tá? De Vicente Pires, estão na escuta aí junto com a gente. Obrigado pelo carinho e obrigado aí pela sintonia, tá bom? Vamos lá, mais outro aqui. Salve, salve, guerreiro. Estou ouvindo o programa de Movimento Hip Hop. Ouço também o de ponta a ponta na notícia, viu, DJ Nego Gils? Tu é o máximo. Manda um alôzaço pra mim aí. Mas da onde é que tu é, cara? Eu sei que não é de Brasília, não, né? 054. Diz aí, manda outra mensagem aí. E diga pra gente qual local do Brasil tu é, tá bom? Gente, 619-9420-9260. 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Tô falando nada mais, nada menos do que lá, da banca da minha amiga Evanice, tá? É estilo Black, é? Como é que é o nome lá? Ixi, deu até branco aqui. Sei que lá da banca, minha amiga Evanice. Já vou pegar o cartãozinho dela aqui e a gente vamos ler. Tá bom? Beleza? Gente, quero lembrar vocês que é o seguinte, hein? Que aqui também você fica sabendo tudinho do jogo do Brasil. Transmissão ao vivo, assim como também foi nessa quarta-feira, vai ser também no próximo jogo. Então fica ligado com a gente por aqui que você vai ficar sabendo tudinho aí da Copa do Mundo aqui no nosso programa Movimento Hip Hop DF. Agora eu te peço uma coisa, aumenta o volume aí, tu aumenta o volume daí, que eu vou aumentar o volume daqui, porque essa daqui, como eu falo pra você, cara, é impossível você ficar parado. Só peço uma coisa, aumenta o volume e deixa o som aí por nossa conta.

Racionais MCs, Nego Drama. Atendendo a pedido aí, beleza, do ouvinte que pediu aí. E a gente entregou pra ele aí, né? Faça que nem ele. Ó, fala disso. Você sabe que sempre no último bloco, assim, lá no finalzinho do bloco, quem manda é o ouvinte. Pelo incrível que pareça, a Delson nos pediu uma sessão aí de rap nacionais. É por isso que a gente tá deixando aí, ó. Bem pro último bloco. A Delson disse que vai até gravar. Adelson, esteja à vontade, faça o que você quiser. Só sei dizer que a última sequência é sua. Você pediu e a gente vai tocar, tá bom? Faça que não é Adelson, tá? Manda tua mensagem pra gente lá no zap, no 619-9420-9260. Bota lá uns 10 segundos, pelo menos de 8 músicas. Seja ele hip hop, seja rap nacional, seja flashback, seja no estilo do movimento hip hop. A gente toca pra você no finalzinho do bloco, tá bom? Adelson, fica ligado aí que já já a gente vai te atender. Segura aí, gente, sai daí não, que o finalzinho vai ser bagaceira pra fechar assim com chave geral. Sai daí não, já já tem muito mais pra você pra fechar legal, hein?

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1: Já estamos de volta. Com o nosso último bloco por aqui, gente. 69-9420-9260. Você sabe que sempre no último bloco, quem manda é vocês, né? Como a gente falou, e vamos falar de novo. Você tá afim de ouvir o quê? Freestyle, Miami, rap nacional, hip hop, antigo, novo. É só mandar um pedacinho de alguma música que você tá afim de ouvir. Tá bom? Beleza? Então faça com o nosso ouvinte aí que pediu. Pra pedir é simples. Bota lá 10 segundos lá de pelo menos 8 músicas, um pedacinho de música lá no nosso zap. Manda pra gente. A gente vai ouvir. Vamos correr atrás e vamos tocar pra você aí na nossa programação ao vivo. Exemplo como essa daqui, né? Que o meu amigo Edelson pediu. Atitude faz dinheiro e pensa nas outras sequências que ele pediu por aqui. Eu só peço uma coisa pra tu. Aumenta o volume aí e deixa o som aí por nossa conta.

0: 8:59.
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0: 9 horas em ponto.
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4: O choro pode uma noite durar, mas a alegria vem pela manhã. E chegará um dia em que o nome do Senhor não será mais questionado. Será honra e glória do Senhor.
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Senhor Jesus. Eu quero ouvir a tua voz, Pai. Então, por favor, me guia para que eu nunca te trate com indiferença. Eu quero realmente te conhecer, ficar mais próximo de você.

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2: 9 horas e 28 minutos.

0: 9:34.
1: 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Mas Deus veio pra te dar vida, e vida é abundância. 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

Se você quiser aceitar Jesus nesse momento, repita essas palavras comigo. Senhor Jesus, eu te aceito como um sacrifício vivo pelos meus pecados. Aleluia.

0: 9:43.
1: Para todas as mães da periferia desse Brasil, mãe guerreira, aquela mãe que acorda cedo

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2: Aleluias. Toda honra e toda glória é declarada ao Senhor. A Ele pertence toda adoração e todo louvor.

0: 9:59.
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2: Sexta-feira, 26 de junho de 2026, está entrando no ar mais uma edição do Repórter Destaque. Eu sou Kleber Salles e a partir de agora você fica muito bem informado com os principais fatos do Brasil e do mundo. A cobrança de tributos sobre compras internacionais de até 50 dólares voltará a mudar a partir de 2027. Com a implementação da reforma tributária, a contribuição sobre bens e serviços, CBS, novo imposto federal sobre o consumo, passará a incidir também sobre essas encomendas, substituindo o atual modelo de tributação. A alíquota definitiva ainda será definida pelo Senado, mas estimativas apontam que ela poderá ficar em torno de 9%. O objetivo do governo é manter a arrecadação sem aumentar a carga tributária total sobre o consumo. Além da CBS, as compras continuarão sujeitas ao ICMS estadual, que hoje varia entre 17% e 20%. Nos anos seguintes, esse imposto será gradualmente substituído pelo IBS, novo tributo estadual e municipal, criado pela reforma tributária. Para o consumidor, isso significa que as compras internacionais de baixo valor seguirão sendo tributadas, embora sob um novo sistema. Os cálculos do governo indicam que, ao fim da transição, a soma da CBS com o IBS deverá resultar em uma carga tributária próxima de 26,5% sobre o consumo, incluindo produtos importados. Eu sou Kleber Salles e volto daqui a pouco com mais informações no seu rádio. Fique ligado.
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0: 11:15.
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2: Um estudo conduzido por pesquisadores da França e da Bélgica mostrou que a verificação de fatos tem impacto direto na redução da desinformação no Facebook. Ao longo de 18 meses, conteúdos checados tiveram queda de 8% na circulação e 9% no engajamento. A pesquisa analisou dados da AFP Factuel, parceira do programa de checagem da Meta. Quando uma postagem é classificada como falsa, a plataforma reduz seu alcance e notifica quem publicou ou compartilhou o conteúdo. Além do efeito técnico, os pesquisadores identificaram uma mudança de comportamento dos usuários. Contas que tiveram postagens desmentidas passaram a compartilhar menos conteúdos falsos nas semanas seguintes, muitas vezes removendo as publicações por conta própria. Segundo os autores do estudo, o resultado desmonta a ideia de que a checagem fere a liberdade de expressão. Pelo contrário, ela aumenta a responsabilidade dos usuários e contribui para um ambiente digital mais consciente. Eu sou Kleber Salles e volto daqui a pouco com mais informações no seu rádio, aqui dentro do Repórter Destaque desta sexta-feira. Fique ligado.
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2: 11 horas e 30 minutos.

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2: 11 horas e 35 minutos.
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0: Yeah, pregador Lua.
1: Contigo eu sei que eu posso suportar, Senhor. Pois teu poder se aperfeiçoa na minha fraqueza, Deus.
0: Trazendo.

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0: Meio-dia e 7 minutos.
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2: Quem nunca ficou rolando na cama, olhando para o relógio e tentando, sem sucesso, pegar no sono? Eu sou um desses, viu? Pois é, segundo especialistas do sono, insistir nessa situação pode piorar o problema. Por isso, uma das recomendações mais conhecidas é a chamada regra dos 20 minutos. A orientação é simples. Se você não conseguir dormir após cerca de 20 minutos ou começar a ficar ansioso por ainda estar acordado, o ideal é levantar da cama e fazer uma atividade relaxante até o sono voltar. O motivo está no funcionamento do cérebro. Permanecer muito tempo acordado na cama pode fazer com que ela deixe de ser associada ao descanso e passe a ser ligada à preocupação e à frustração, tornando ainda mais difícil adormecer. O neurocientista Matthew Walker, especialista em sono, recomenda que esse intervalo seja aproveitado para atividades calmas, como ler um livro ou praticar exercícios de respiração, sempre com luz baixa e evitando o uso de celulares, computadores ou televisão. A estratégia também aparece em diretrizes clínicas sobre insônia. O objetivo é fortalecer a associação entre cama e sono, ajudando o organismo a recuperar naturalmente um padrão saudável de descanso. Termina aqui mais uma edição do nosso Repórter Destaque de hoje, com a apresentação e a produção de Kleber Salles. Grande abraço para você e um excelente final de semana.
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havia um homem na terra de Uz, cujo seu nome era Jó. Homem obediente, temente, fiel aos mandamentos de Deus. Certo dia, os filhos do homem estavam na presença de Deus, e junto aos filhos do homem apareceu Satanás. A Bíblia nos fala que Deus perguntou para ele assim: de onde vens? E o diabo respondeu para Deus assim: ó, de rodear e vagar pela terra. Então Deus falou pro inimigo assim: ó, você observou lá embaixo, você viu meu servo Jó? O inimigo falou para Deus assim: vi sim. Aí Deus falou assim:

assim, então vai. Só não te dou permissão de mexer na vida daquele homem. Irmão, o diabo veio pra terra com a autoridade que foi dada por Deus pra tocar naquela vida, pra mexer naquela vida.

morreu todos os 10. O mais crente que eu conheço, quando o filho machuca o dedinho, já começa a murmurar. Falar que Deus não olha, que Deus não cuida. Cuida você então. Porque Jó, sabe o que ele fez? Ele rasgou sua veste, ele raspou a sua cabeça e se prostrou no chão a adorar e a louvar a Deus. Mas o inimigo não ficou contente não. O inimigo foi e colocou em Jó uma doença, uma lepra. E Jó estava no chão, leproso, doente, quase morrendo. Os anciões da época, anciões como aqueles lá que crucificaram e mataram Jesus Cristo, ou como esses anciões de hoje, que usam a teologia para maldizer muita coisa e ganhar dinheiro.

e morre. Ele falou pra mulher assim: mulher, se eu nasci pelado do ventre da minha mãe, pelado também eu posso morrer. Se Deus me deu tudo o que eu tinha, Deus tem autoridade de tocar, de tirar, fazer o que ele quiser. E ele não vai deixar de ser Deus por isso não. Louvado e glorificado seja o meu Deus. Prostrado, adorando a Deus. Sabe o que Deus fez, irmão? Deus orgulhou, Deus teve prazer naquela vida. E o inimigo não venceu, não. E sabe o que Deus fez? Restituiu. Deus deu em dobro tudo que ele tinha. Deus levantou aquele homem. A Bíblia fala que ele foi um dos homens mais ricos que teve naquela época. E assim vai Deus vai fazer com você. Basta você.

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Por isso eu te digo, meus irmãos, seja otimista, tenha fé no futuro e comece a pensar que dias melhores virão. Comece a acreditar que algo de bom acontecerá, mesmo diante de uma dificuldade. A realidade de Deus vai te mostrar que é bom é esperar. É possível confiar no seu poder. A vida é de espera. Vocês não esperou 9 meses para nascer? Somente Deus é a esperança. Confia nele, tenha perseverança. Esperar sim, esperançar. Nos braços de Deus é o melhor lugar para se estar. Aquele que em Deus entregar sua vida vai aprender a esperar. E na tribulação, na adversidade, ele vai te livrar. E um novo cântico em sua boca, o Senhor coloca.

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6: Aleluias. Toda honra e toda glória é declarada ao Senhor. A Ele pertence toda adoração e todo louvor.

0: Louvarei ao Senhor durante a minha vida, cantarei louvores enquanto viver. Salmo 146, versículo 2, Bíblia Sagrada.
1: Treze horas e 15 minutos. 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
2: Sexta-feira, 26 de junho de 2026, está entrando no ar mais uma edição do Repórter Destaque. Eu sou Kleber Salles e a partir de agora você fica muito bem informado com os principais fatos do Brasil e do mundo. A cobrança de tributo sobre compras internacionais de até 50 dólares voltará a mudar a partir de 2027. Com a implementação da reforma tributária, a contribuição sobre bens e serviços, CBS, novo imposto federal sobre o consumo, passará a incidir também sobre essas encomendas, substituindo o atual modelo de tributação. A alíquota definitiva ainda será definida pelo Senado, mas estimativas apontam que ela poderá ficar em torno de 9%. O objetivo do governo é manter a arrecadação sem aumentar a carga tributária total sobre o consumo. Além da CBS, as compras continuarão sujeitas ao ICMS estadual, que hoje varia entre 17% e 20%. Nos anos seguintes, esse imposto será gradualmente substituído pelo IBS, novo tributo estadual e municipal, criado pela reforma tributária. Para o consumidor, isso significa que as compras internacionais de baixo valor seguirão sendo tributadas, embora sob um novo sistema. Os cálculos do governo indicam que, ao fim da transição, a soma da CBS com o IBS deverá resultar em uma carga tributária próxima de 26,5% sobre o consumo, incluindo produtos importados. Eu sou Kleber Salles e volto daqui a pouco com mais informações no seu rádio. Fique ligado.
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6: Treze horas e 20 minutos.
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1: 13 horas e 48 minutos.

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2: 14 horas e 32 minutos.

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0: 15h03.
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mas com certeza a galera dança e balança, né? Com o DJ Negu Gilson. E aí, rapaziada, beleza? Tranquilo? É, esse é o quarto programa, né? Movimento Hip Hop Tech do mês de junho de 2026 por aqui, tá bom? Então é o seguinte, e aí? O que tu achou do jogo da seleção brasileira, hein? Ah, ah! Deixa seus comentários aí com a gente aí, né? Rapaz, quase quarta-feira aí, eu tive um tipo paco. Mas foi bom, foi bom. 619-9420-9260. Gente, quero agradecer vocês, obrigado pela audiência, tá? Olha, quando chega assim o finalzinho do mês, eu fico olhando aquela estatística ali, caraca, eu nem acredito. Então só tenho que agradecer primeiro a Deus, obrigado meu pai, por tudo, e a vocês, ouvintes, obrigado. Cada dia, ó, é só subindo, e não para de subir. Obrigado pela audiência, tá bom? Não é à toa que a gente tá há mais de 20 anos aqui, ó, levando este nome, programa Movimento Hip Hop DF é forte, chegou pra ficar. Gente, antes de começar o programa, peço vocês aí, né, as suas orações. Eu mesmo tô orando muito por ele, peço as suas orações pro nosso grande colega, o irmão de Jamaica, o Rivas, que foi diagnosticado aí com câncer. Então, todos nós somos fãs deles, vamos juntos. Você que pode orar, você que pode rezar, tá bom? Vamos nessa mesma fé, pedir a Deus que tome conta dele. Inclusive, Rivas, se estiver me ouvindo aí, alguém da família dele, esse primeiro bloco aí de Rap Gospel, eu ofereço pra você. Que Deus possa te abençoar, que Deus possa te curar, tá bom? São os votos aí de toda a equipe aqui do programa Movimento Hip Hop DF. E a gente já começa o programa Movimento Hip Hop DF, o quarto programa do mês de junho de 2026, refletindo, e ofereço esse primeiro bloco para você, irmãos. Em nome de Jesus, você vai melhorar.

0: As dificuldades virão, irmão. Mas cabe você vencer cada uma delas. Entregar nas mãos do Senhor, confiar nele, ter fé, ter sabedoria.
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Muito bem, então a gente já está aqui, ó, de volta com o nosso segundo bloco. Lembrando que esse aqui é o nosso quarto programa, parte 4, né? Do programa do mês 6, do mês de junho. E a gente já pede a você, se você está afim de mandar suas mensagens, manda pra gente aqui, que nem muitas pessoas já mandaram. Vanusa, um alôzaço pra você aí, tá? Vanusa aí da Asa Norte, tá ligado com a gente. Ela pediu assim, Gilson, toca aí pra mim aí, Nego Drama, daquela versão remix. Tá aqui. A gente vai dar um jeito de tocar ela pra você, tá bom? Como é que é? Manda um alôzaço aí pra galera aqui do... Turma do ISO? Tem de essa não. Aqui do Pedregal. Então, alôzaço pra toda a rapaziada do Pedregal, tá bom? Tá na escuta junto com a gente. É, e Léos, caramba, lá da Bahia! Um alôzaço pra todos os baianos aí. Franciele, né? Franciela. Daí, Léos, em Bahia. Tá ligado com a gente aí na Bahia. Obrigado, tá? Também deixa eu mandar uma alôzaço aqui. Deixa eu ver aqui. DJ Vampiro. Olha o nome do DJ aí, DJ Vampiro. Alôzaço pra você aí, sangue bom. Tá curtindo a gente, Alexânia. Fala assim, cara, você é o cara. Já mandei lá no zap da rádio algumas músicas que você possa me mandar, por favor, pode mandar com as vietas tua, tem problema nenhum não. Beleza, mano, vou dar uma olhadinha lá, tá? E a gente manda pra você, tá bom? Gente, pode mandar tuas mensagens no 619-9420-9260, 619-9420-9260, tá bom? 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Então é o seguinte, vamos balançar? Vamos? Aumenta o volume aí, que eu aumento o volume daqui, porque agora o bicho vai pegar de verdade. Sabe por quê? Porque, meu amigo, de ponta a ponta não tem pra ninguém. De ponta a ponta só dá quem?

0: musicão, só as boas por aqui, em www.movimentohiphopdf. Cara, esse aqui é o programa Movimento Hip Hop DF do mês de julho, volume 4. Tá gostando? Fica aí, porque o terceiro bloco vai ser pancadão. Sai daí não, hein? É rapidinho, depois dos nossos break, tem mais.
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3: Já estamos de volta com o nosso terceiro bloco por aqui. 619-9420-9260. E aí, tá a fim de mandar tua mensagem? Tá a fim de mandar teu alô, teu salve? Aproveita essa oportunidade, tá bom? 619-9420-9260. DJ Rodrigo, salve, salve, DJ Nego Gilson. Sou DJ Rodrigo aqui do Cruzeiro Velho. Gostaria que tu rolasse pra mim Blue Die Kidden. Meu amigo, se for essa daqui, já tá no ponto, tá bom? É essa mesmo. Valeu. Vamos lá, mais outra aqui. É Cole. Ô Gilson, manda um abraço pra mim. Sou Cole, aqui de Vicente Pires. Gostaria de ouvir qualquer uma aí, beleza? Do Racionais MCs. Estamos aqui na escuta. Ô, mano, um alôzaço pra vocês aí, tá? De Vicente Pires, estão na escuta aí junto com a gente. Obrigado pelo carinho e obrigado aí pela sintonia, tá bom? Vamos lá, mais outro aqui. Salve, salve, guerreiro. Estou ouvindo o programa de Movimento Hip Hop. Ouço também o de ponta a ponta na notícia, viu, DJ Nego Gils? Tu é o máximo. Manda um alôzaço pra mim aí. Mas da onde é que tu é, cara? Eu sei que não é de Brasília, não, né? 054. Diz aí, manda outra mensagem aí. E diga pra gente qual local do Brasil tu é, tá bom? Gente, 619-9420-9260. 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E também, claro, da sua... onde você estivesse da cabeça e ponto dos pés, né? Tô falando nada mais, nada menos do que lá da banca da minha amiga Evanice. Tá, é estilo black, é? Como é que é o nome lá? Ixi, deu até branco aqui. Você que lá da banca, minha amiga Ivanice. Já vou pegar o cartãozinho dela aqui e a gente vamos ler. Tá bom? Beleza? Gente, quero lembrar vocês que é o seguinte, hein? Que aqui também você fica sabendo tudinho do jogo do Brasil. Transmissão ao vivo, assim como também foi nessa quarta-feira, vai ser também no próximo jogo. Então fica ligado com a gente por aqui, que você vai ficar sabendo tudinho aí da Copa do Mundo aqui no nosso programa Movimento Hip Hop DF. Agora eu te peço uma coisa, aumenta o volume aí, tu aumenta o volume daí, que eu vou aumentar o volume daqui, porque essa daqui, como eu falo pra você, cara, é impossível você ficar parado. Só peço uma coisa, aumenta o volume e deixa o som aí por nossa conta.

0: Ao som do Racionais MCs, Nego Drama. Atendendo a pedido aí, beleza, do ouvinte que pediu aí. E a gente entregou pra ele aí, né? Faça que nem ele. Ó, fala disso. Você sabe que sempre no último bloco, assim, lá no finalzinho do bloco, quem manda é o ouvinte. Pelo incrível que pareça, a Delson nos pediu uma sessão aí de rap nacionais. É por isso que a gente tá deixando aí, ó. Bem pro último bloco. A Delson disse que vai até gravar. Adelson, esteja à vontade, faça o que você quiser. Só sei dizer que a última sequência é sua. Você pediu e a gente vai tocar, tá bom? Faça que não é Adelson, tá? Manda tua mensagem pra gente lá no zap, no 619-9420-9260. Bota lá uns 10 segundos, pelo menos 8 músicas. Seja ele hip hop, seja rap nacional, seja flashback, seja no estilo do movimento hip hop. A gente toca pra você no finalzinho do bloco, tá bom? Edelson, fica ligado aí que já já a gente vai te atender. Segura aí, gente, sai daí não, que o finalzinho vai ser bagaceira pra fechar assim com chave geral. Sai daí não, já já tem muito mais pra você pra fechar legal, hein?
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0: Já estamos de volta. Com o nosso último bloco por aqui, gente. 69-9420-9260. Você sabe que sempre no último bloco, quem manda é vocês, né? Como a gente falou, e vamos falar de novo. Você tá afim de ouvir o quê? Freestyle, Miami, rap nacional, hip hop, antigo, novo. É só mandar um pedacinho de alguma música que você tá afim de ouvir. Tá bom? Beleza? Então faça que nem nosso ouvinte aí que pediu. Pra pedir é simples. Bota lá 10 segundos lá, de pelo menos 8 músicas, um pedacinho de música lá no nosso zap. Manda pra gente. A gente vai ouvir. Vamos correr atrás e vamos tocar pra você aí na nossa programação ao vivo. Exemplo como essa daqui, né? Que o meu amigo Edelson pediu. Atitude faz dinheiro e pensa nas outras sequências que ele pediu por aqui. Eu só peço uma coisa pra tu. Aumenta o volume aí e deixa o som aí por nossa conta.

0: Ah não, gente, que pena, hein? Acabou-se o que era doce! Mas valeu a pena só de estar com você aqui durante as 3 horas de programa, tá bom? Gente, brigadão, que Deus possa abençoar você e a sua família. Lembrando que é o seguinte, hein? Essa última sequência aqui foi a pedido de um ouvinte, né? Que pediu, né? O Adelson. Tá aí, Adelson! Tudo que tu pediu, hein? Pelo que pareça, hoje cumpri com as... todas as músicas que ele me pediu. Então faça que nem você também. Sempre no último bloco a gente toca o que o ouvinte pede. É só você mandar 10 segundos de qualquer música aí, que é de hip hop ou rap nacional, que é do programa Movimento Hip Hop.
1: Às 17h59. 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
2: 18 horas e 5 minutos.

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Alô, minha gente, alô, tamo chegando, meu povo. Opa, tamo chegando na programação aqui, gente, todo especial no Espaço Livre, comigo aqui mesmo, hein, gente, olha só, hein. Pois é, olha só, estamos chegando com muito mais sucesso. Olha, hoje tem participação. Hoje você que quer estar aí, ó, participando da programação, gente, só você ligar no nosso WhatsApp, hein? Teve muita gente aí que participou, conversou comigo, falou, ó, eu tô ativo, hein, Santo? Tô ativo, tá? Então tá certo. Tudo certinho pra hoje, tá? Ficamos com vocês até as 9 da noite. Não se esqueça, tá? Tira a cadeira da sala, a mesa da sala. E vamos dançar, que hoje tem muita coisa boa tocando por aqui na programação aqui do Espaço Livre da Rádio Movimento Hip Hop DF. Gente, olha também, já quero começar a mandar abraços, né? Ah, hoje tem alguém, tá soprando o quê? Velhinhas? Tem, quem é? Ah, minha amiga Martinha tá soprando velhinhas. Pois é, olha só, muitos aniversariantes hoje, soprando velhinhas. Hoje também eu quero mandar um abraço também aí para o meu amigo Josué, grande comunicador lá em Sobradinho. Olha o Josué aí, tá cantando com a gente, né? Gente, olha só, na semana toda aí, pessoal, é um mês todinho, a semana toda, você participando aí das programações aqui da Rádio Movimento Hip Hop DF, porque trazendo alegria para você, pra sua casa, onde você for, tá bom? Gente, liga agora, cadê o primeiro participante aí? Eu quero ver quem é, tá na linha, quem é que tá soprando? Já quero saber, o telefone, olha gente, ó, eu falei pra vocês, não ligue no meu celular, tá? Diretamente no celular da rádio, só áudio, tá gente? Só áudio, aí o pessoal pega, ah, Santos, ah, só áudio, é só áudio aqui, eu não posso ultrapassar nas coisas, tá bom? Então é só áudio. Então, telefone é 99420-9260, viu? 99420-9260, porque hoje é só sucessão chegando por aqui. Gente, já vamos começar trazendo a primeira de hoje, hein? A primeira, porque hoje é só sucessão chegando. É, e você chegando e aproveitando aí. É, com certeza, a programação é só chegando aqui uma atrás da outra, porque Espaço Livre é só com a gente. Vamos lá, vamos chegando com essa aqui, ó. A primeiríssima de hoje aí, ó.

0: 18 horas e 13 minutos.
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2: Estamos de volta, Espaço Livre, gente. Olha aí, a turma tá animada. Opa, olha só, hoje é dia, né? Ah, gente, hein? Gente, olha, hoje também eu quero mandar um abraço todo especial para a Francisca. Alô, Francisca, tá tudo bem com você? Tá tudo bem mesmo, tá tudo bem mesmo. Olha, gente, olha, hoje tá sendo um dia muito bacana hoje. Eu quero abraçar também hoje a felicidade, né? Gente, amanhã é o jogo do Brasil, hein? Ei, amanhã é o jogão do Brasil. E aí, nenê? E aí, nenenzinho, cadê você? Dá risadinha pro povo. Cadê o povão rindo? Cadê? Hein, cadê o povão rindo? Ri mais, nenê. Ri mais, nenê. Pode rir, pode rir. Isso, ri mais. Tá? Ô, oh, nenenzinho rindo aí. Gente, amanhã é dia, né? Amanhã é dia que o Brasil... É rindo aqui. Ô, oh, gente, coisa boa, né, gente? Todo mundo aí participando da programação toda especial. Aqui comigo, né? Santos Todinho, Santos Todinho. Gente, olha, liga aí, cadê o primeiro ouvinte? Cadê o primeiro ouvinte? Será que já tem alguém aqui? Vamos olhar, vamos olhar. Pessoal, olha, pessoal, o WhatsApp está aqui abertíssimo, tá? Você já pode aí... Já mandar recado, olha, fala comigo aí, tô esperando você, tá certo? Gente, hoje tem cada modão, menino, hoje tem modão, viu? Aí você pergunta, tem mesmo santo? Tem modão hoje, e nós vamos daí, tá certo? E amanhã, gente, é quem tá chegando pra nós, hein?
3: Brasil!
2: Pois é, olha só, mais um amanhã tem jogão do Brasil, tem jogão. Opa!
3: Brasil!
2: Pois é, então amanhã tem jogão, amanhã do Brasil, amanhã, gente, olha, vamos torcer, né? Vamos torcer pra nossa seleção, nós temos que ganhar taça. Ei, eu quero ganhar taça, viu? Eu quero ganhar taça, quer ganhar tacinha aí? Então, pra nós ganhar, nós temos que torcer muito, viu, gente? Tem muito jogo pela frente. Até o dia, até no mês que vai entrar agora, ainda vai ter jogo ainda da seleção brasileira, tá bom? Gente, vamos lá, mais sucesso, vou falar menos hoje, porque senão vocês vão me bater de cima, tá? Vamos ouvir, pessoal, mais um sucesso que vem chegando aqui, tá certo? Olha só essa canção aí que tá chegando. Já eu volto com muito mais.
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1: Opa, gente, tô de volta, olha aí, cantou Sandra de Sá, retrato falado, hein? Opa, olha, hoje, domingão, né, muita gente tá aí, muita gente tá voltando já do passeio, nos passeios aí, né, todo mundo aí tão chegando, né? Ah, gente, olha, gente, ó, cuidado com o trânsito aí, tá, o trânsito essa hora é um pouquinho meio arrochado, né? Muita gente vem de viagem, de passeios aí, então muita mais segurança aí no trânsito, né? Porque hoje, né, o trânsito também pode pegar engarrafamento, mas santo, hoje ainda é domingo. Então se hoje é domingo, beleza, agora amanhã é dia, né? De aquela IPTG, rapaz, quando eu ando ali, rapaz, eu fico ali perdidíssimo, né? Homem, gente, olha, gente, participa aí da programação, viu? Ribamar, participa aí também. 994209260. Aí é o telefone da Rádio Movimento Hip Hop. Estamos juntos aí todos domingo, das 18 às até às 9 da noite, tá bom? Pra você não ficar de fora dessa programação, tá certo? Programação top mesmo, tá certo? Participe! Vamos lá, vamos nessa aí, Bruque, vem sucesso chegando, um atrás do outro, né, gente? Olha só essa coisa boa! É, olha aí! É, você chegando aí, participando da programação, e é só sucesso mesmo, hein, gente?

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1: Aqui na programação.
2: Obrigado, meu amor.
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3: Pois é.
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3: Com certeza, só tem música boa mesmo. Olha, você pode participar aí, ó, da programação toda especial e mesmo, né, gente? Olha aí, participa, interage com a gente aqui, né? Que tem muito mais ainda para você aí, tá certo? Olha, coisa boa, né? Gente, olha, hoje também eu quero mandar um abraço também aí para o Ribamar, tá? Se tá sintonizadinho, já pegou o celularzinho dele, falou, Santos... Já tô sintonizado aqui com você também. Claudinho, cadê você, Claudinho? Lá na 20 da Ceilândia Norte. Também tá participando também. Quero mandar um alô também. Vamos agora pros alô. Vamos pros alô. Porque aqui você pede aí a sua linda música. É, olha só, hein? Tem mais aqui. Olha só, tem mais aqui, tem mais aqui. Vamos olhar aqui, ó. Olha, eu tenho uma... Vou mandar um alô para o meu amigo Guilherme lá do Guará. Vou mandar um alô também para o Jota Filho, grande comunicador. Mandar um alô também aí para o Alex lá, o grande açougueiro, né, Alex? Estava brincando, conversando ontem. Mandar um alô também aqui para o Alan Delon. Alô, Alan Delon! Marco Brasília, cadê você, Marquinho? Oi, Marco. Olha, o Marco Brasília está lá também, sintonizadinho também lá. Gente, ó, participe aqui no telefone da rádio, hein? 994209260, viu? Aí é o telefone aí do rádio aí, tá bom? Pra você participar com a gente, tá certo? E vamos lá, tem mais gente na linha. Opa, vamos lá, tem muita gente. Olha só. Gente, vamos dar um alô também para o... Deixa eu olhar aqui, ó. Deixa eu ver aqui. Até sumiu aqui o nome do rapaz, né? O Thiago, Thiago Rosa. Thiago tá ligadinho também, Thiago. Cadê o Thiago Rosa? Tá ligadinho também com a gente, Thiago, hein? Gente, tem muita gente aqui. O Thiago tá aqui. Oi, Thiago. Tá aí. Oi, Thiaguinho. Oi, Thiago. Tá ligado aí também, né, Thiago? Tá bom? Tá todo mundo ligadinho aqui com a gente. Gente, ó, obrigado por esse carinho maravilhoso, porque sucesso chegando uma atrás do outro aqui. Daqui a pouquinho, 7h10, tem um momento de fé. Tá? Com aquela canção linda, maravilhosa, né? Ah, que você gosta, né? Então tá bom, gente. Olha, vamos lá, mais um sucesso chegando. Opa, tem sucesso chegando. Opa, mais um aí chegando aí. Todo mundo aí participando, todo mundo interagindo. Vamos nessa, menininho, porque hoje é dia de você estar aí cantando com a gente.
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0: Opa, tá aí, viu aí, Michel Teló cantando aí, ai se eu te pego, gente, é coisa boa chegando aqui, ó.
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0: Opa, então estamos
1: chegando as melhores.
0: Claro, com certeza aí, o Santos Todinho. Ou é eu, miguinho, oi aí. Gente, olha quem tá no ar, é o Valdeni. Alô, Valdeni, vamos agora falar com o Valdeni, né? Tá lá sintonizadinho, nós conversa muito, aí né? Fala, Santos, que programaço é esse, hein? Oi, gente, eu faço tudo com carinho pros ouvintes, né? Os ouvintes, ah, Santos, eu quero ouvir uma música, eu quero ouvir outro. Então, nós já estamos aqui, já passando tudinho pra você. Vamos lá ouvir o áudio aí do Valdeni, que tá lá sintonizadinho com a gente. Valdeni tá aí, né, gente? Vamos lá. Alô, Valdeni.
2: Fala, Santos.
0: Opa.
2: Locutor fera.
0: Obrigado.
2: Parceiro e amigo.
0: Obrigadão,
2: é,
0: hein?
2: Fico feliz demais saber que você tá com essa voz aí maravilhosa, comandando aí na rádio. E pode ter certeza que vou estar passando para vários colegas, vários amigos, que você é um cara merecedor. Tamo junto sempre, viu? Sempre, sempre, sempre. Aqui como sempre. Parceria firme.
0: Valdeni aí, né, Valdeni?
2: E o esporte, vou te falar, viu? Tem que ter um cara que nem você como locutor.
0: Obrigado.
2: Você é top demais.
0: Muito obrigado. Tem mais? Tem mais participação? Tem, mas ainda tem mais outro áudio aqui dele. Ó. Hoje mandou dois, ó. Opa, é o seguinte, aqui é o cantor lá, né? O cantor que ele falou, olha, Santo, eu vou botar uma música lá do cantor, viu? Então vamos ouvir aí o cantor. Vou até parar com o meu aqui pra me ouvir o áudio bonitinho. Pra ele falar, Santos, eu escutei lá. Tá? Então vamos ouvir, tá no ar. Vamos lá, atenção. Vamos lá, vamos cantar, fazendo o programa do Chacrinha. Opa, vamos lá. Vem chegando?

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1: Rapaz, o que é isso, hein? Que cantor é esse, hein, gente? Que voz bonita, hein? Opa, rapaz, o que tá ganhando de todos os cantores, viu, Valdemir? Valdemir hoje aí tá botando tudo. Ai, é isso aí, gente. Tá aí o cantor aí, você precisar de cantar, daqui a pouco ele vai falar comigo. Pra você pegar o zap dele, às vezes ele canta em shows, em comércios. Eu não sei, né? Daqui a pouco ele vai falar comigo no ar aqui, né? Antes de fazer daqui a pouquinho do comercial aqui. Mas tem mais alguém na linha. Vamos lá, hoje tem muita gente na linha. Vamos lá, produção, vamos lá que tem mais alguém na linha. Vamos lá, quem é que tá aqui, o próximo aqui? Ah, tem mais um aqui, é o Timbal. Alô, Timbal. Calma, só um minutinho aí, Timbal, daqui a pouco. Eu ia botar os comerciais agora, mas vamos lá, Timbal. Alô, Timbal, boa noite.
4: E aí, amigo Santos, boa noite, meu querido Timbal Marroz, aqui o seu amigo locutor também.
1: Opa.
4: E aí, meu amigo Santos, um ótimo trabalho pra você aí, meu irmão. É obrigado. a Domingueira do Santos aqui na rádio, né?
1: Obrigado.
4: Santos, toca pra nós aí o Depeche Mode, Angels in Silence.
1: Opa, tá aí, o homem pediu aí a melhor programação aí, né, Timbal? Valeu, Timbal, obrigado aí por esse carinho aí maravilhoso que você tem aí pra gente, tá certo? Muito top mesmo, gente, tem mais, hoje tá cheio aqui, ó, hoje também, olha a Flavinha aqui, já mandou um recado, olha, tá linda aqui no WhatsApp, viu? Mandar também um alô aqui para quem, deixa eu ver, Cláudio, oi Cláudio, Claudinho, ah, caiu não, peraí, cadê o áudio? Gente, olha, vamos um rápido intervalo, daqui a pouquinho eu volto com muito mais aí, tá bom? Senão o meu diretor aqui arranca minha cabeça, que não botou nem um intervalo. Gente, a programação tá tão boa que eu não queria botar nem intervalo, tá? Gente, sai daí, daqui a pouco eu volto, hein?
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0: Pois é, pessoal, tá aí, né? Você ouviu aí, aí muito mais aí. Então, gente, olha, eu quero falar daqui a pouquinho com mais gente na linha. Opa, gente, ah, agora o WhatsApp agora encheu, ficou completinho, né? É, agora o WhatsApp agora ficou completo, né, gente? Tá aqui, ó, Manuel, tem participação na linha. Opa, gente, olha ali, tem muito mais ainda, tá certo? Eu tenho ali mais um ali, deixa eu olhar. Tem participação na linha também, vamos ver. Opa, não, esse aqui não entrou na linha, mas tem mais, hein, tem mais aqui. Quero mandar também um alô aqui todo especial também para a Carla, né? A Carla também está participando da programação e também para o meu amigo Ricardo, né? O Ricardinho também está participando da programação aí, todo mundo ligado aí, tá certo? Tem mais gente aí para participar, vamos nessa. Opa, tá certo? E vamos lá, porque hoje é dia de nós cantar, né, gente? Cantando aí, né? E aí, cadê os aplausos aí pro povão, minha gente? Opa! Mais aplauso aí! Opa! Mais aplauso, né? Meus ouvintes merece aí. Muito bem, gente, muito bem, obrigado. Gente, olha só, você que tá aí sintonizadinho, interagindo aqui com a gente, obrigado por essa programação especial, né? É, então vamos lá, vou dar pausa aqui porque já tem mais, hein? Tem mais chegando, olha quem vem chegando mais um aí, vai chegando mais uma. Então vamos lá, produção, solta mais um aí pro povo, que o povão quer ouvir música. O povo quer ouvir música aí, porque é dessa forma, hein?
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3: Não tem jeito. 18 horas e 46 minutos.

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1: Pois é, estamos aí.
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1: Pois é, só tocando as melhores aí. Muita música boa, né? Pra você que tá aí participando. Para você. Pra você. Chegando. O que é essa música boa tocando aqui, hein, gente? É isso aí. Você que tá chegando agora também do seu trabalho, você que tá curtindo aí só as melhores mesmo, viu, gente? Olha, participa aí da programação toda especial aqui no Espaço Livre. Vamos nessa aí, hein? Chegando mais,
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1: Oh, comadre Dulce, doutor Antônio Ventura tá precisando de um caldinho de mocotó, não tá não?
2: Opa, estamos de volta, né, gente? Tá aí, a programação hoje tá nota quanto, hein? Você tem que dar nota pra mim, né? Ai, tem que me dar nota aí, nota 3, ou nota 4, ou até 10, hein? Gente, olha só, hein? Agora são 7-2, agora, né? E estamos aí, daqui a pouquinho tem um momento de fé, né? A gente tem que sempre dar na programação, tem que dar botando aí um momento de fé, porque falando. Aí, ó, curtindo aí a programação, tá bacana mesmo, tá certo? E vamos lá, que vem mais sucesso chegando, uma atrás do outro, tá certo? Para você que tá chegando agora, para você que tá aí participando aí, ó, é só você que

0: chegando mais uma, bem claro. Vamos ouvir essa aqui, ó, que tá aí no áudio já, né? Chegando aí, participando dessa programação toda especial. Olha quem vem chegando, hein?
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2: 19 horas e 3 minutos.

Pois é, pessoal, olha só que bacana, tá ouvindo aí, ó. Mariano na balada. Opa, gente, é bom demais você estar aqui com a gente aqui, ó. Participando e ainda tem muito mais ainda para você mesmo, tá certo, gente? Olha só, muito mais sucesso chegando aqui, ó. Um atrás do outro, hein?

0: Pois é, olha só, tem para você que tá aí, ó. Só as melhores aí, né, de uma boa noite para você, né? Agora são 7:08, Espaço Livre, só trazendo sucesso aí, tá certo? Gente, olha, tem mais, vamos lá, trazendo mais um aí, para começar bem, trazendo mais uma. Opa, gente, essa aqui, é essa aqui que tá chegando, ó. Vamos lá, vamos chegando aqui com essa aqui, ó.
1: Dezenove horas.

0: 19h18.
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6: Opa, tamo de volta, turma. Opa, gente, olha, a programação tá topzera, né? Rapaz, eu tava caçando aqui as músicas que, opa, tava guardado aqui, eu achei, tava lá no fundo do baú, né? Olha, eu tenho um trio Paranadura pra tocar já já. Zé Neto, que tá cantando aí, Zé Neto Cristiano, né? Música bonita, né? Oh, olha só que saudade. Aumenta um pouquinho, produção. Opa, gente, olha aí, olha só. Bom demais, hein? Você que tá aí interagindo, tá com a gente, você aí também, tá com a gente, então tá bom. Valdeni tá na área aí, Valdeni. Vamos falar um pouquinho com o Valdeni lá no Bandeirante. Ele falou, hoje tem aí, eles vão falar um pouquinho comigo. Valdeni, é contigo agora. Deixa eu ver aqui, o Valdeni tá com a gente. Só um minutinho aí. Gente, olha, não esquecendo que amanhã é segunda-feira. Segunda-feira chegando com tudo. Valdeni é contigo. Vamos lá, meu filho. Opa! Valdeni, cadê ele? Ele falou assim, eu tô chegando mais cedo hoje, Santos. Não, aí não, eu pensei que você ia falar comigo, Já foi tocado aí? Então eu quero falar aqui um pouquinho, deixa eu ver se sabe com quem aqui, ó. É, deixa eu olhar aqui, com outra pessoa aqui, deixa eu olhar aqui, vamos lá. Ah, é o Manuel tá lá, tô bem ativo ali, né? Manuel é contigo aí, o Manuel está com a gente lá, com a gente também, participando aí da programação, tá interagindo também. Manuel, boa noite.
7: Boa noite, meu amigo Todinho, tudo bem?
6: Obrigado.
7: O Manuel aqui do Pessu. Rapaz, hoje você tá com uma seleção de música maravilhosa, hein?
6: Obrigado,
7: parabéns,
6: Manuel.
7: Parabéns aí pelo programa, obrigado. Estamos aí, tô aqui na... só ouvindo aí as músicas aí.
6: Tá certo.
7: Tá maravilhoso, viu?
6: Obrigado.
7: Então, boa noite aí. Sucesso aí. Tá muito boa a programação hoje, viu? Parabéns.
6: Obrigado, Manelão. Aí, Manelzinho aí, Manel! Ei, Manel, olha aí, eu queria que ele falasse comigo, aqui era a Fran, né? Mas a Fran tem vergonha de falar no áudio. Eu perdi muita Fran lá no meu serviço, hein, gente? Tem mais alguém aqui, tem o Paulo Feira. Ô, Paulinho, cadê você aí? Falou que ia mandar um áudio aí. Paulo, pessoal, tem uma banca lá no Shopping Popular, Box 98, vende lindo celular lá, viu? Você quiser comprar um celular pra presentear pra alguém, pra uma namorada, você pode ligar pro meu amigo Paulo, né? O Paulo lá na feira, tá bom? Vou mandar um abraço também para um amigo, Paulo Torres. Ô, Paulo, nós trabalhamos juntos, né? Na Superplan. Ei, Paulo Torres, hein? É, gente, meu grande amigo, Paulo Torres aí. Nós temos aí uma amizade muito grande, graças a Deus, hein, Paulo Torres? É, então isso é importante, né? E você que tá aí também participando da programação também, olha, é só você estar aqui com a gente. Olha, hoje tem muito mais ainda para você estar com a gente também, tá bom? Gente, olha, não esquecendo, olha que hoje ainda tem muito mais aí para você que está participando aí, muito mais, hein, gente? Tá aí, né? Olha só, queremos mandar um abraço também. Alô, Francisca. Opa, Francisco falou assim, Santos, olha, vai lá tomar um cafezinho. Ah, tomar um cafezinho, gente, olha, tomar um pouquinho de cafezinho bom, né? Cláudio, alô, Cláudio, lá na 20, na Ceilândia. Oi, Cláudio, manda o um áudio aqui. Cadê o pessoal? Tá todo mundo já dormindo, gente? Que é isso? Manda o um áudio aí, já pega o celular aí, já manda áudio aí pra mim, tá? Tá o Jota Filho aqui. Oi, Jota, tá aí, tá todo mundo aí interagindo também. Vou mandar um alô para o Alex Açougueiro. Vou mandar um alô também aqui para o Alan Delon, né? Nós estudamos juntos, né, Alan Delon? Na primeira série, né? Vou mandar um abraço também para o Raul das Frutas. Ô, oh, mercado da fruta boa, laranja, melancia, mamão formosa. Ô, oh, coisa boa, Raul. Vou mandar um alô também. O Timbal falou na estante comigo. Graças a Deus, Timbal. Um abraço, hein, Timbal? Pessoal, pode mandar um zap, pode mandar um áudio aqui no meu WhatsApp aqui, viu? 9567-9727. Pode mandar um áudio aí, pode pegar o seu lá e corra aí e já mandar um áudio aí, tá? Lili, oi Liliane, Lili, tudo bem? Ei, Lili. Ah, Lili, tu falou que tem vergonha de falar no áudio, hein? Mas não tem nada a ver. Também eu era vergonhoso quando peguei a primeira vez aqui pra trabalhar na programação, mandar um alô também para Ednalva, tá lá em Samambaia. Oi, Lili! Fala no áudio comigo, Lili! Gente, ó, deixa eu ver, tem mais. Ah, Gilberto, ó, Gilberto, quer dançar, viu? Quer dançar, já te liguei, eu falei que eu quero dançar. Estou com meu afilhado aqui, aqui agora. Tá bom, tá bom. Então tá bom. Tô na rádio sim, Lili. Lili, participa aí, Lili. Participe da programação. Vamos lá, tem mais gente. Alô, Beni Locução, meu grande amigo. É o que faz meus trabalhos aqui no, na rádio, né? Meu amigo Beni. Também vou mandar um alô também aqui para a Carol. Só que a Carol hoje falou que ia me ligar. A Carol não me ligou. Carol, obrigado por esse carinho também, viu? Nós estamos ali trabalhando, né? Conversando. Alô, Douglas! Oi, Douglas. E o Douglas canta cada forró bonito. Oi, boa noite, Douglas. Eles estão mandando boa noite, mas o áudio... Tem vergonha de falar comigo. Mandar um alô pro Patrick, para o Tuti. Oi, Tuti. Tuti tá aí, né? Tuti tá aí. Mandar um alô para o Chico, né? Alô, Chiquinho. Publicidade, né? Também tem a grande comunicação também. Para o Hugo, né? Lá o meu grande gerente, para minha mãe, lá na 22 da Ceilândia Norte. Vou mandar um alô também para a Pepita. Ela fala assim, ó, Santos, quanto tem promoção? Passa a champanhe. Mandar um alô também aqui para o grande comunicador Raimundo e também para o Elta. Tem o Samuel, meu sobrinho, meu grande sobrinho aí. E para a Andréia, minha prima lá no Recanto das Emas. Bom, gente, quiser participar, só você pegar o zap aí. 9567-9727. Esse aí é o zap meu particular, mas porque o da rádio aqui tá bacana, mas só que tem muitos aparelhos aqui, pessoal, eu fico até perdido. Opa, agora tem mais. Agora tá vindo o Valdenir. Ô, Valdenir. Vou mandar até um aplauso para você aqui, Valdenir. Cadê os aplausos do Valdenir aí? Cadê? Vamos lá. Opa! Aê, garoto! Mais aplauso aí para o Valdenir. Cadê? Cadê, produção? Aê! Mais aplauso para o Valdenir. Cadê? Aê! Obrigado, obrigadão, garoto.
1: Rádio Movimento Hip Hop, um abraço, grande beijo aqui de
6: obrigado.
1: PSB. Vambora.
6: Obrigado, Valdenir. Aí é o Valdeir, né? Valdeir, gente. Perdão, meu erro, o nome dele é Valdeir. Perdão, gente, olha só, hein? Gente, tem mais participação na linha hoje, olha o telefone hoje aqui, gente, olha, tá bombando de gente aqui, hein? Participe com a gente também, interage também aqui com a gente, olha só. Vamos lá, tem mais, olha só quem tá na linha também, vamos lá, vamos passear aqui no WhatsApp, meu amigo. Vamos ver quem tá aqui. Ô, gente, ó, quem mandou um alô também aqui, olha, para o Ribamar, grande comunicador, e falou que tá com vergonha de falar comigo. Fala, meu filho, fala comigo, eu quero falar com todo mundo. Edinaldo da... Se Edinaldo vem de... Pessoal, o Edinaldo é meu grande amigo, ele me deu uma sandalinha havaiana, falou, Santos, aqui pra você, obrigado, viu, obrigado por esse carinho vocês têm a mim, tá? Deixa eu ver, tem muita gente aqui, ainda dá tempo, né, produção? Dá muita gente aí, tem muito tempo, não dá? Então dá tempo. Vamos lá, falar um alô aqui para o Márcio. Oi, Márcio. Pessoal, o Márcio, meu grande amigo também, lá no Em Casa Galega. Oi, Galega. A Galega tá na festa hoje. Amanhã, Galega, é dia de trabalho, viu? Até as 2 horas, porque amanhã tem o Jogo do Brasil. Vou mandar mais também para o Tony Durão, grande comunicador, e para o Lucas, tá bom? Pessoal, se você quiser participar, participa aí, 9567-9727, tem participação na linha, vamos lá, vamos ver quem tá na linha aqui. Olá, Claudinho, o que você quer, meu amigo? Opa, olha o Márcio aí, o Márcio é ele. Não, o Márcio hoje tá lá bebendo uma cervejinha lá, e ele falou que tem vergonha de falar comigo. Léo, alô, Léozinho aí, opa. Pessoal, o Léo aqui, ó, os pessoal falam que ele é irmão meu, Léo. É que ele parece comigo, Léo, né? O Léo parece comigo. Mas tá tudo bem. Vamos de música. Eu tô tocando aqui esse Genival da Seda, pessoal. Isso aqui era do meu tempo, né? Quando eu era mais... Meu tempo, né? Meu tempo mais jovem, bonitinho, magrinho, os olhos verdes. Ô, minha gente... Aí você fala assim, que nada, você está conversando demais. É mesmo, né? Gente, vamos de música, porque a hora não espera, tá certo?
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6: Pois é, então tá aí, quem vem chegando pra gente é essa aqui, ó. Pra começar bem, hein, gente? Boa noite, agora são 7h33. Boa noite.

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0: Opa, tamo de volta, olha aí, quem tá cantando é a princesa Sandra de Sá, olha, cantando pra gente, viu? Cantou Wagner também, Wagner cantou também pra gente, viu? É, Borbulho de Amor, né, muito bom, né, muito top hoje a programação, né, gente? Olha, quero que você participe, você interage com a gente, participa aqui, tá? Você pode pegar aí, manda o áudio aí, 9567-9727, eu estou no ar, né? Valdenir tá aqui de novo, né, mandou botar a música de novo, eu já passei a musguinha dele aí, ele quer botar de novo aqui, né, coloca a do Neno, deixa eu olhar aqui, é Neno Magnífico, Valdeir, seu nome é o Valdeir. Ah. Oh, gente, olha só, hein, e quer mais outra música aí, colocar de novo aqui, não, acho que já foi tocada. Deixa eu olhar aqui, vamos lá, porque tem mais gente aqui na linha. Vamos falar com mais aqui, com o cantor, deixa eu ver o nome do cantor aqui, deixa eu ver. Ah, passou, né, passou aqui, passou, deixa eu mandar aqui. Ah, agora eu consegui, deixa eu olhar aqui. Gente, ó, eu mandei o recado pra todo mundo participar aí, tá certo? Da programação aí, ó, tá certo? Vamos lá, participa aí, manda áudio pra gente aí, tá bom? Vamos lá, produção. Olha, hoje também eu quero mandar um abraço também aí para minha amiga Cleusa, alô Cleusa, tudo bem com você, Cleuzinha? A Cleusa também tá participando aí da programação. Gente, ó, semana que vem, ó, tem prêmio, gente! É, semana que vem tem prêmio, gente! É, vai ter prêmios aí, viu, gente? Vai ter prêmios aqui na Rádio Movimento Hip Hop, mais uma vez aí, produção! É, menino! Vai ter prêmios aqui, ó. Já falei aí com o meu diretor, falei, ó, quer fazer uns prêmios aí pra presentear os ouvintes, né? Quero presentear umas camisetas bonitas, quero presentear pizza, né? Ai, delícia! Pizza aí também, refrigerantes, e também quero preparar uns kits, né, gente? Uns kits aí para festinha. Você gosta de festa junina? Pois é, nós estamos no tempo agora da festa de São João, né? São João, agora é São João, é Copa do Mundo e política, né? Então, nós já estamos já se preparando aí, tá certo? Porque é o mês todinho de festância, tá certo? Então, ó, você já tem que estar aí ligadinho com a gente, tá certo? Ai, ô, coisa boa! Gente, olha só, então vamos lá, porque hoje tá bacana aqui, né, gente? Olha, programação toda especial aqui, porque hoje é... Que dia é hoje, hein? O mês tá acabando já nesse mês, hoje é 28 de junho de 2026! Ah, então vamos lá, todo mundo participando, todo mundo aí, tá? Olha só, tem, ó, vou mandar mais presente aí, tá bom? Ô, menininho, Léo, alô, Léo, Léo Sérgio, o Léo Sérgio tá aqui, o Léo Sérgio parece um pouquinho comigo, né, gente? As pessoas, rapaz, é teu irmão, é irmão em Cristo Jesus, né? Amém, amém, aí, Santos, amém, então tá aí, gente, olha... Vamos lá, que tem mais participação aqui. Deixa eu ver quem é. Alô, Tuti. Tuti, hoje o Tuti não quer... Que diz que quer falar no áudio. Ele tá um pouquinho com vergonha de falar comigo no áudio. Mas então, vamos lá aí. Cadê o Douglas? Alô, Douglas. Cantou aí, o Douglas também. Ele é cantor, né, gente? Aí, ó, ele canta também aí. É, forró. Eu gosto de dançar forró, viu? Eu gosto de dançar forró. Então, vamos lá, vamos de música, porque, olha gente, o relógio não espera, viu? Relógio não espera, porque, olha, hoje nós já estamos aqui, ó, com muito mais ainda para você levar, tá bom? Reloginho não espera, porque vem chegando mais uma, pra gente já começar bem!
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0: Olha a hora, gente. São 7h45 agora.

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1: Opa, meu povo, tá ligado, meu povo. Opa, olha só que programação top mesmo, hein? Olha, hoje também eu quero mandar um alô para o Marco Brasília. Alô, Marcão Brasília. Oi, Marco, beleza? Vou meter áudio aqui no Marco aqui, ó, peraí. Vamos ouvir o áudio do Marcão aí que tá lá. Vamos lá ouvir o Marcão aí, ó. Opa!
2: Coloca a minha música aí, ó.
1: Ah.
2: Bye bye tristeza na voz do Belo. Marco Antônio aí, ó. Marco do futebol.
1: Tá, eu vou. Tá bom, pro... tá bom. Nós vamos aqui arrumar aqui pra você, viu? Vamos lá, tem mais aí, participação aí na linha. Opa, vamos lá que tem mais aqui. Mais um aqui, vamos lá.

Tá, aí é só um pedacinho só, porque daqui a pouco eu vou rodar o CD aí deles aí, tá bom? A música pode ser grande aí, tá bom? Ô, Valdeir, mas é só um pedacinho, só os meninos cantando, né? Os

0: Viu, Jota? Valeu, Zé. E aí é o Jota Filho. Ela tá se recolhendo pra dormir, né, gente? Porque falou assim que ele amanhã vai trabalhar, né, gente? Muita gente amanhã vai trabalhar, tem que dormir mais cedo, né? Eu quero falar aqui mais, né, gente? Olha, amanhã já é segunda-feira, né? Já a semana já começa hoje. Já começa hoje, né? Aí a pessoa já tá se preparando, igual eu, pessoal. Eu arrumo as coisas, tudo numa... como hoje, né? Se eu for trabalhar amanhã. Mas como amanhã eu vou ficar de folga, né? Amanhã é minha folga, né, gente? Aí você fala assim, ah, então o Santos aí é muito folgado, não quer trabalhar. Ah, eu trabalho também, né? Porque hoje é minha folga, né? Hoje, amanhã, terça, amanhã é o dia de eu correr atrás, eu correr um pouquinho da cuidar da nossa saúde, né? Nossa saúde, ela é muito importante, né, gente? Tem muita gente aí que corre atrás da pessoa, a saúde vale mais do que dinheiro, claro, né, gente? A nossa saúde é a riqueza do ser humano. Se você não tem saúde, rapaz, é triste, né? Hoje, eu tava vendo aqui nas redes sociais aqui, gente, eu falei até pro diretor que falar aí que não, mas vou falar um pouquinho. Eu fiquei triste, né, gente? Um rapaz faleceu numa cadeira de roda, né? Lá na UPA do Recanto das Emas. Não sei se vocês viram aí. Gente, eu fiquei triste, né? Uma tristeza, né? Rapaz faleceu ali por causa do atendimento, não tem atendimento. E eu fiquei assim, né? Igual eu agora vou começar a andar, fazer medicação, né? Eu agora vou começar a me consultar, fazer um check-up, né? Porque quando chega a idade, rapaz, eu quando era mais novo nem ligava pra isso. Jogando bola, soltando pipa, né? Você soltou pipa já? Pipa é aquelas rainhas, né? Chama raia, é ratinha, né? Então, eu soltei muitas pipas jogando biloca. Era meu tempo, né? É tempo, mas hoje em dia não tem isso, não. Então, vamos cuidar da nossa saúde, da nossa riqueza, né? Eu tava até conversando com o diretor aqui. Vamos se cuidar, que amanhã cedinho eu quero estar me cuidando da saúde, né? Porque a saúde da gente é muito importante. Bom, gente, ó. Opa, tem mais aqui, ó. O celular aqui hoje tá, graças a Deus, tá 24 horas. Ah, deixa eu ver quem é aqui, quem é? Ah, Marlene. Oi, Marlene. Boa noite, Marlene. Marlene falou que tá, o programa tá 10, mas não quer falar no áudio. Tá bom, Marlene? Obrigado por esse carinho, tá bom? Muito obrigado. Gente, vem cantando mais uma aí, pra trazer mais uma agora, cantando mais uma, porque é toda hora que a programação aqui não para, é música toda hora aqui pra você estar aí curtindo, né? Vem mais um aí pra você, só recordando só no passado, coisa boa. E ainda tem modão aí, já já vem chegando, mais um aí, tá certo?
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2: 19 horas e 5.

0: Opa, olha só quem tá cantando. Quem tá cantando é o Fundo de Quintal. Nosso grito, né? Opa, gente, é só sucesso um atrás do outro, né? De sucessão mesmo. Aí, cantando aqui pra gente.
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0: Pois é, com certeza. Todos domingos, participando da programação toda especial, tá bom? Santos Todinho aí, tá bom, gente? Tá bom, turminha? Tá animado hoje? Tá animadinho hoje aí? Tá animado? Então vamos animar. Vamos lá, hein? Sai aí dessa, né? Vamos... Vamos lá, sai da cadeira, vamos dançar, né? Vamos dançar, ouvindo aquelas, aqueles modão, aquelas músicas que marcaram na época de 90, 70, 94, 95, né, gente? Aí não volta mais, né? Passou, né? Já passou, né? Bastante, já passou. Se tá, nós estamos agora... Agora é vida nova, né? 2026, claro, com certeza, né? Mas é bom a gente ficar ouvindo aquela música antiga, boa, né? Antigamente eu fiz uma programação chamada Progação Bom Momento. Só lá música antiga, Paulo Sérgio, Sidney Magal, rolava Diana, que mais? Jesus Khan, como é o nome do outro também aí? Bar de Alencar, Gilberto Leno, Fernando Mendes, José Augusto, gente, só musgas que eu coloco.
2: Que a gente aí que tá participando dessa programação toda especial, tá certo? Gente, tá vindo mais sucesso aí. Vamos lá, cadê as participações aí? Eu vou te... Olha, tem mais gente na linha aí, participando com a programação toda especial aí, pra você que tá aí com a gente aí, só tocando as melhores. Gente, olha só, você que tá chegando agora, vamos lá, porque aqui é desse jeito mesmo, hein, gente? É desse jeito mesmo.
0: Olha só, também eu quero mandar um recado todo especial para você que vai ser mamãe, hein? Olha, você mamãe, né? Vai ser mamãe já, tô grau de 7 meses, de 8 meses. Então você vai lá na lojinha da criança, lá na Ceilândia Centro, viu? Temos a promoção ali de banheira, enxoval para o seu bebê. 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Vamos lá, tem mais ainda, vamos lá, as participações, cadê? Vamos lá, cadê o celular? Vamos lá, porque tem mais gente aqui, vamos lá, vamos olhar, opa, já tem alguém aqui, vamos lá, quem é? Ah, o Gilson tá aqui, o Gilson Mariano tá aqui, vamos lá, meu grande amigo.
3: Fala, Santos!
0: Opa!
3: Ouvinte aí do programa.
0: Obrigado, hein?
3: O negócio tá bombando aí, né, Santos?
0: Obrigado.
3: Santos, é o seguinte, oi. Tivemos aqui um pequeno engarrafamento. Aqui no sentido para quem vai para a Ceilândia Oeste, tá?
0: Meu Deus do céu.
3: Teve aqui um pequeno engarrafamento, a gente observou aqui, não teve nenhum acidente assim grave,
0: sim,
3: mas foi envolvendo uma moto, né, e um pedestre. Mas sim, o SAMU já esteve aqui, não precisou levar o rapaz também pro hospital, mas foi um acidente leve. É o Gilson Mariano nas ruas da cidade, trazendo informações aqui para você, no programa do meu amigo Santos. É isso aí, Santos, é com você.
0: Valeu, Gilson Mariano está lá nos comandos do trânsito, né, gente? Olha só, por isso que eu falo, né, de vocês que estão voltando de viagem, você que está aí, né, gente, voltando de viagem aí, tá certo? Muito mais cautela no trânsito, tá? Muito mais segurança, porque olha, pessoal, aquele ditado que eu falo, né? Um descuidozinho que a gente faz, a gente bate o carro, né? Então um beijinho, né? O carro dá um beijinho, né? Então, gente, vamos ter muito cuidado, muita cautela, muita gente tá voltando agora, sempre quando eu tô trabalhando, eu falo, gente, se beber, não dirija, né? Você vai dirigir, tomar, não vai. Vai ter muito acidente com a família, tem muitas pessoas que estão faltando, né? Aí faz um grande acidente aí, então se beber, não dirija, tá? Não dirija, não pegue no carro, nem olha. Vai de Uber, né? Tem Uber agora aí, tem bastante Uber, tem ônibus, né? Tem condução aí, né? Tem o metrô, ah, eu gosto de andar no metrô demais, rapaz. Todo dia eu pego o metrô, 5h20 da manhã, gostoso, hein? Aí você fala, ah, Santos, mas eu só vou em pé. Ah, então tem que ser esperto. Eu sempre, quando eu vou, vocês sabem como é que eu faço? Eu vou ensinar vocês. Eu vou sempre no lado que tá indo, que tá voltando, eu já vou vir sentado, ouvindo uma musguinha no meu fone de ouvido. Isso é bom, né? Então isso é gostoso, tá bom? Gente, então vamos dirigir com mais cautela, tá? É, com mais cuidado, né? Aí no trânsito, na pista, né? Que tá muito perigoso. Quando tá chovendo também, a gente fala que o tempo tá chuvoso, o tempo tá, né? É, como agora esse tempo não tá de chuva, só frio, né, gente? Tá frio demais. Inclusive, eu tô aqui nos estúdios da rádio. Tá um calor aqui, tô pra pegar fogo. Tá certo? Então tá aí, gente. Olha só, hein? Muito mais ainda. Eu quero mandar um abraço para o meu amigo Manel. É o Manelzinho aí. Tá ligadinho aí com a gente, o Manel. Alô, Manel! Manel lá do estúdio Audiovox. Tá ligadinho com a gente. Não tá não, Manel? Se eu vou lá, esse dia eu não fui lá, não. Esse dia eu tenho que ir lá visitar ele, né? Tem que ir lá visitar o Manel. O Manelzão lá. Nossa amizade antiga, hein, Del? Mandar aqui o aplicativo aqui. Tá todo mundo aí, reunido aí, tá certo? Gente, tem mais aqui. Deixa eu olhar aqui. Vamos lá. Rapaz, eu vou mandar um alô também aqui, sabe pra quem é? A Graziele. Graziele lá em Goiânia, tá se participando também da programação. Graziele. Vou mandar um alô também aqui para o Léo Sérgio, né? Léo Sérgio, Carol, Raul, Cláudio. Também aqui Zezinho, né? O Zezinho não tá ouvindo agora porque tá agora na casa do Papai do Céu, o Edinaldo também. Então tá aí, participe, gente, liga agora, 9567-9727, vamos lá, e vamos de música, né, gente, vamos de música, porque o povão quer dançar, então vamos trazendo muito mais sucesso aí.
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0: Opa, com certeza só chegando, hein. Só chegando essa aqui, né, gente, pra começar bem o domingão. Boa noite, hein.

0: 20h10.
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3: 20 horas.

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1: Opa, tamo de volta, meu povo. Aê, garoto. Vamos lá, vamos dançar. Muito pouquinho, produção, sendo de sal um pouquinho.

0: Pois é, saudade, né, de música linda essa aí da Sandra de Sá. É, joga fora no lixo o nome da música. Vamos lá, a programação aqui tá top. Ó, gente, ó, não esqueça aí, vamos começar a preparar brinde, viu? Sorteio aí pro povão aí. Olha que bacana, hein? Pois é, então tá aí, olha só, gente, nós só querendo saber. Que dia, Santos, que dia vai chegar, vai ser surpresa, viu? Eu quero todo mundo participando, todo mundo interagindo aí, pra estar com a gente também, tá bom? Gente, olha, mandei um alô agora pra toda a turma aí, que trabalha no mesmo sistema que eu trabalho, né? Mandei um alô aí pro... Deixa eu olhar aqui, vamos lá, deixa eu ver aqui, tem muita gente aqui, né? Vamos lá, vamos dar um alô aqui para o meu amigo Franci Boquinha. Ele tá na área também. Alô, Boquinha. Cadê o Boquinha aqui? Grande comunicador também. Ele falou assim, olha, eu tô escutando aqui, viu? Falei, obrigado pelo carinho, viu, Boquinha? Deixa eu ver se eu acho aqui o Franci Boquinha. Opa, tá aqui o Franci. Olha aí. Tô aqui, ó. Na... Olha só. É isso aí, gente, é só aí meu amigo Francis Boquinho, abraço, Francis. Quero mandar um alô também aqui para a Débora lá do supermercado Veneza. É, Débora aí, minha amiga, vamos lá. Opa, Débora, olha só, hein. Tá aí, minha amiga Débora também tá aí, né, gente, olha. Meu amigo Vieira, um abraço para meu amigo Vieira, Grupo Show, um abraço. Vou mandar um alô também aqui, gente, também aqui, ó, para o Chiquinho, né, gente? O Chiquinho também tá participando aí, tá interagindo também com a gente. Quem mais? Ah, é o Figênio lá no em Braslândia. Tá aí acompanhando a gente. Obrigado, viu, gente? A turma tá todo mundo aí participando, interagindo com a gente. E também vou mandar aqui um alô. Sabe para quem, gente? Olha, vou mandar um alô aqui para o meu amigo Juscelino, né? O Juscelino aí tá aí também aí, ó, com a gente. Obrigado por esse carinho, tá? Muito obrigado. Pro Washington, alô Washington. É, o Washington também tá aí, onde conversou comigo, passou rápido, não foi não, Washington. Tá tudo bem aí, todo mundo aí. Vamos lá, produção, aumenta mais um pouquinho. Vamos lá. Pois é, ainda vou tocar ainda Raul Seixas, né? Eu sou cowboy, fora da lei. Já vou tocar ele, mas antes já tem mais um aqui, tá bom, gente? Olha, hoje também eu quero mandar um abraço também. Tem muitos abraços hoje aqui para também aí, ó, para o Ricardo lá do supermercado aí, ó, Ponto Forte, viu? Fica lá em Samambaia. Eu passei lá, falei com ele, ó, escuta a programação que eu estou lá. Eu falei, não, eu estou escutando. Aí falou, hoje não mandou o áudio, mas que no próximo domingo ele vai mandar o áudio aí. O áudio, né? O áudio, né? Pra falar com a gente no áudio. Tá bom, gente? Então, vamos lá, mais sucesso chegando, vem chegando mais um, vem chegando mais um, olha só!
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4: A vida de todo 20 mundo. 20 horas e 23 minutos.

0: Opa, estamos aí, tá aí curtindo o grupo aí, né, o grupinho aí, grupo menos e mais, hein, é, olha só, hein, tá aí, ah, gente, participação toda especial também, vamos lá, que tem mais gente aí, né, gente, participando aí da programação aí, toda especial, por quê? Porque hoje é dia, né, gente, muita gente hoje também, soprando velhinha, opa, coisa boa, né, gente? Olha só, hoje também eu quero mandar um abraço também aqui, gente, para o Juscelino, né? De novo, Juscelino. É, ele tem uma fábrica, né, gente? Uma fábrica de estofado. Ele reforma estofado, faz, deixar o sofá bem bonito, né? Ainda mais, né? E eu tenho aqui, deixa eu olhar, tem mais um aqui, meu irmão, olha. É, deixa eu ver aqui, tem mais um amigo meu aqui, também tá participando também, né? É o Flávio, né? O Flávio, tá aí, né, Flávio? Deixa eu ver o Flávio aí. Né, tá curtindo com a gente também, né, o Flavinho aí, né, é o tapeceiro, né, tá aí curtindo também com a gente. Eita, gente, é muita gente aqui, entendeu? Quer mandar também aqui o Fernando, também aqui o João, né, tá aí também participando também, e também é para o Tássio lá da Ótica, lá na Ceilândia Centro. Olha, tem muita gente aí interagindo com a gente aí. Tá certo? É muita gente, né, gente? É muita gente. Gente, olha, também eu quero... É muita gente aqui pra me mandar recado mesmo, tá certo, gente? Mas vamos de música. Daqui a pouquinho tem mais, tá certo? Vamos ouvir mais um sucesso aí, que esse aqui eu queria tocar ele mais cedo, quando eu cheguei. Mas eu vou tocar com ele aqui agora, hein? Olha só, hein?
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2: 20 horas e 28 minutos.

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1: Pois é, estamos chegando. Manda um abraço para o Tiãozinho. Alô, Tião. Tudo bem com você, Tião? Ah, baixei o zap dele aqui. Eu tava até perdido aqui, gente. Olha, que é isso aqui? Ai, ai, ai. Tamo tranquilo. Quero mandar um abraço bem para o Dino Vinil, né, gente? Olha, pessoal, pensando em comprar... Atenção, né? Falar com ele mais tranquilo, né? 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Ele acendeu aquela luzinha aqui no WhatsApp. Pessoal, lá no Dino Vinil, nas QNL. 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Gente, eu quero mandar um alô também para o Tião, Sebastião, alô Tião, ele falou que ia falar comigo no áudio, né? Acho que tá tomando hoje aquela gelada, por isso que tá nem falando comigo hoje. Mandar um alô também para o Paulo, né, lá da Estrutural. Mandar um alô também ali para o Renato, tá voltando hoje lá do Café Arábia. Ô, Renatinho, tá fazendo bastante café, hein? Ah, um cafezinho é bom de uma hora dessa, hein? Cafezinho com uns bolinhos, né, biscoitinho de queijo. Ai, delícia! Então tá aí. Mandar um alô também para o Van Júnior, para o Arthur, para o Vieira Show. Vieira Grupo Show, mandar um alô também para ele, meu grande amigo, grande comunicador. Para o Manuel do Audiovox, né, lá dos estúdios, né? Para o Herismar, lá do estúdio... deixa eu olhar aqui o nome aqui. Tá até aqui falando aqui, né? Estúdio Expressão. Opa! Opa! Calma, Herismar, daqui a pouco você vai falar comigo. Deixa eu olhar aqui o Tião aqui. Alô, Tião! Beleza? Fala comigo no áudio, rapaz. Vou botar você pra lá no áudio aqui, ó. Pessoal, vamos te ouvir aí, né? Vamos lá. Tá aí, você tá indo, tá? Ai. Bom, gente, olha, eu queria mandar um alô também aqui para o Johnson, né? Johnson, para o Jussier. A turma tá animado lá, né? Todo mundo aí, o Jussier tá em Taguatinga. Ele falou, olha, hoje eu tô almoçando na casa do meu tio. Obrigado, né? Vamos olhar aqui mais aqui. Vamos lá. Tem muita gente aqui no WhatsApp, gente. Olha. Ah, para a Michele também. Ô, Michele. Tudo bem, a Michelle lá do Estrutural também, quando eu chego lá, ela fala assim, Santo, eu quero presente. Então, olha, gente, eu vou explicar mais uma vez aí, ó. Já tô preparando aí presente aí, vai ter sorteio aqui, viu? Brinde, vai ter bastante sorteios aqui, tá certo? Que eu quero presentear, viu? Quero presentear todos os ouvintes. Gente, bem sucesso, chegando mais um aí. Já eu vou tocar também aqui, Cazuza, opa! É, ele já foi já, né? Mas a gente vai tocar música já do Cazuza, tá certo? Fica sintonizadinho aí, jazinho, vou tocar aí Cazuza de novo, tá certo, gente? Gente, olha, participação toda especial, você que tá em casa, você que tá aí acompanhando a programação, obrigado, viu? Obrigado por esse carinho aí, muito especial comigo aqui mesmo, tá certo? Vou já chegando aí o meu amigo Cazuza, mas antes do Cazuza vai tocar mais uma ainda.
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3: Opa, tamo de volta. Opa, gente, tá aí. Todo mundo participando, interagindo com a gente. Obrigado pelo carinho, tá, gente? Muito obrigado. Tá aí, Vitor e Léo cantando. Borboleta. Borboletas. Vitor e Léo. Vamos cantar, gente. Vamos cantar com Todinho. Nha, nha, menino. Gente, olha, eu quero mandar um abraço para o William, lá do Café Arábia, né? Ele falou, Santos, vai chegando, eu vou levar 3 pacotinhos de café. É, eu acho que agora eu vou suspender o café, né, turminha? É, agora eu vou suspender o café aí, que agora eu vou fazer exame de saúde. Muita coisa vai ser tirada de mim, né? As coisas que eu gosto, né? Pão de queijo, bolo, salgado. Falar nisso, eu quero falar até com o Daniel, lá do Salgado, que amanhã eu vou tomar café lá, vou tomar nem café lá em casa, vou tomar lá no pão de queijo e salgados. Vamos lá, falar um pouquinho aqui com o Sebastião, vamos falar aqui no áudio, tá aí o Tião, né, eu chamo ele de Tião, mas Sebastião, a gente tá sempre juntinho aí. Vamos lá, Tião, fala com a gente aqui, você tá ao vivo e a cores, tá bom? Pessoal aí tá querendo ouvir essa vozona bonita, vamos lá, Tião.
4: Bora, Sandrinho, parabéns, Sandrinho, tá show, viu? Show. Obrigado. De bola, viu? Vai em frente, meu filho, tá muito bom, tô ouvindo aqui, viu?
3: Obrigado.
4: Tô ouvindo tudo aqui, não tô perdendo nenhum lance aqui. Show de bola, Sandrinho, parabéns.
3: Obrigado tamo aí. Tamo junto. Valeu, tamo junto aí. Gente, olha só, hoje também eu quero mandar um abraço também aí para a Creuza. Alô, Creuza, tá ligadinha? Amanhã, pessoal, segunda-feira. Ai, acabou a folga, né? Hoje, ontem. E eu só fazer inveja aos meus ouvintes. Só vou trabalhar agora só quarta-feira, tá? É, porque eu tenho que descansar também, né, gente? Que a semana é corrida pra mim. É aqui, é lá no Guará, é lá na Zanorte, é correria pra mim. Amanhã é dia de eu correr atrás das minhas atividades pessoais. Gente, olha, eu quero mandar um abraço também aqui para o Messias, né, Messias? Gente, lá na loja do Messias também, lá vende, vocês sabem o que que é? Ela vende todo, é isopor, né? Colocar aquela gelada, né? Cerveja, saco de... Lá, tipo uma distribuidora, né? Lá no meu amigo Messias. Ele falou que passou o endereço. Até agora não me mandou áudio aqui, não falou nada. Falou, espera aí, Santos. Mas daqui a pouco eu já tô indo embora, viu? Meu avião já tá me esperando lá fora, meu avião. Ai, tem que ir, né? Tem que ir. Né, gente, descansar também, porque amanhã já é segunda-feira, né? Gente, vamos trazer mais um sucesso agora. Esse é lindo demais. E o sucesso, uma atrás do outro aí, tá certo? Falar pouco, porque senão o horário não dá tempo aqui, né? Daqui a pouco o diretor chega pra me tirar eu daqui. Vamos lá, chegando mais uma.
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3: É, mais um com essa aqui, ó.

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1: 20 horas e 54 minutos.

0: Estamos aí, né, gente? Quase encerrando a minha programação, mas antes eu quero mandar um recado aí pro meu amigo Tião, né? Ele vende ali panelas, vende conchas de cão e quer falar no ar, né? Tá bom? Gente, o meu diretor já chegou aqui, já tá mudando embora. Mas olha, pessoal, não esqueça que domingo que vem estamos ao vivo de novo, até das 6, vou falar 6 horas, das 6 às 9. A gente fica um pouquinho, né? Porque tem muitos comunicadores aqui na programação, é um de manhã, um de tarde. Fala, Gilson. Valeu, Gilson. Gilson já tá aqui com a gente. Deixa eu olhar aqui. Gente, olha, hoje também... Peraí, vamos olhar o áudio aqui do homem aqui, né? Que tá esperando lá. Deixa eu baixar aqui. Vamos ver o áudio dele aí. Que ele quer ouvir aí o áudio dele. Tião, aí é com você, meu amigo. Fala aí, hein?
1: Fala, Sandrinho. A gente vende enxovais, cama, mesa e banho, Sandrinho. Roupa de cama em geral, cortina, tapete, lençol, toalha, coxa e panelas, e pressão e jogos e panelas.
0: Beleza, então você que tá aí preparando para casar, já liga pro meu amigo Tião, viu? Já vou até passar o zap dele aqui, né, que ele pediu, né? Você que vai casar, você que tá ocupando todo o seu enxoval, o telefone dele que tem um 8, agora tem um 9 na frente. 98206-9219. É 61, né? 98206-9219. Você já pode ligar aí pro meu amigo Tião, tá bom? Panela, é enxovais completo, né? Você que vai casar, não é não, Gilson? Boa noite.
2: Boa noite, Santos. E aí, tudo bom com você, rapaz?
0: Beleza. Como é que tá a programação lá fora, hein, rapaz?
2: Rapaz, tá bombando.
0: Obrigado, viu?
2: Muita
0: obrigado.
2: Gente ouvindo. Deixa eu mandar uma losaça aí pra rapaziada.
0: Fica à vontade.
2: Tomou comendo lá e tomou uma cervejinha, né?
0: Fica à vontade.
2: Bardo Moacir, ali no Pessu, tá ligado com a gente, viu, Santos?
0: Obrigado, homem, viu? Inclusive também, pessoal, olha... Ele já tá tomando o meu espaço aqui, eu deixo, né? Que quando eu vou entrar também, vai tomar o espaço também dele.
2: Ô, Santos, você bateu uma ideia com os caras, que maravilha. Hoje o programa tá top, tava ouvindo ele no carro ali.
0: Obrigado.
2: Poxa, todo mundo gostando, te elogiando.
0: Obrigado, brigadão,
2: bom,
0: né?
2: Bom, hein, cara? Isso é bom, hein?
0: É, eu fico muito feliz, né, gente? Maravilhado assim. O povo lá de fora tá escutando, porque eu aqui não tô escutando nada aqui dentro, né? Uhum. Só calor aqui nos estúdios, né?
2: É, se não no estúdio tem que botar um ar-condicionado aqui, né? Vamos botar um ar-condicionado aqui, né, Santos? Esse negócio tá pegando.
0: E aí, você tem recado pra amanhã?
2: Rapaz, tem um recado. Qual é o teu palpite pro jogo amanhã?
0: Ah, rapaz, eu acho que pra mim vai ser de novo 3-0, viu?
2: É mesmo?
0: Já tô participando já também do bolão.
2: Já tá participando do bolão?
0: É, o bolão vai ser de R$200.
2: Eita! E olha só, gente, lembrando que amanhã vai ter transmissão ao vivo, tá? Pela KZTV. Rapaz, a KZTV tá botando pra arrebentar, tá botando a Prim no bolso.
0: Pois é. O pessoal tem que ficar já ligado aí.
2: É isso aí.
0: Eu tava até falando aqui com os pessoal que a gente...